0: Nossa, isso aí é verdade.
1: Quando?
0: Yeah, traffic cars coming. Also, two cars around the highway.